0: Hello.
1: Hello, Ekaleo. Ekaleo. Hello. Charles Courtney. What's the salo?